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1: Afri Lover, terça-feira chegou e hoje amanhã começa com outra energia. Bom dia, Afri Lover. São as músicas que acordam a cidade, atravessam fronteiras e fazem companhia a quem já esteja na estrada, no trabalho, em casa ou a começar mais um dia. Eu sou Beethoven Wanga e até às 13 horas estamos juntos nesta frequência com música nacional e internacional, grandes vozes, grandes hits, descobertas, memórias e aquele ritmo que transforma uma manhã comum numa manhã com banda sonora. Aumenta o volume e já sabe, deixa a música entrar, porque terça-feira não precisa ser longa demais, ou seja, o dia mais longo da semana. Pode ser o dia em que tudo começa a ganhar o ritmo. E aqui, cada música chega com uma missão: fazer-te cantar, mexer, lembrar, sorrir ou simplesmente continuar. Da nova geração aos nomes que já fazem parte da nossa história musical. Esta é a Afri Rádio em 106.1 FM. Há muito para se ouvir hoje. Fica desse lado porque a melhor playlist da cidade já está pronta para começar a tua manhã, aqui na manhã de terça-feira, 8 de setembro.

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2: Eu sou o Dário DiCaprio.
1: Dário.
2: E gostaria de ouvir a música da Aerostar.
1: Qual?
2: Intro. Last Heartbreak.
1: Last Heartbreak.
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1: That's it.

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Ouvíamos Demi Lovato aqui com Give Your Heart a Break, aqui na 106.1 FM. 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Não saia daí, vamos fazer uma curta pausa. É um vapti-vupti. I'll be back with more music.

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7: A Free Lover, estamos de volta. Pausa feita e a música volta ao lugar dela. Mais um bloco, mais uma sequência e nós continuamos juntos. 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
2: Olá, daqui fala Cânio.
1: Cânio.
2: De Luanda.
1: Boa.
2: Os 12 a banda.
1: Manda vir.
2: Olha, gostava de ouvir a música de Chris Brown, Fine by Me.
1: Boa.
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1: Chris Breezy, Fine by Me.

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Depois dessa fica difícil não dar aqui uns toques. Ouvimos Tyla aqui com Water. Essa música trouxe aqui uma energia diferente para o pop. Misturou hip-hop, ou seja, R&B e Afrobeat, e aquele toque sul-africano que se sente logo no groove, o que torna especial esse hit, né? Claro. E sem precisar complicar, entra no ritmo e o corpo já entende. Tyla aqui com Water. E é por isso que a música toca aqui na Free Rádio, para animar o teu dia e dar aqui aquela vibe totalmente diferente. Lembrar-te que hoje é terça-feira, 8 de setembro de 2026. 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
2: Daqui fala Clemente dos Santos.
1: Clemente.
2: A partir do Sambila.
1: Boa.
2: Desejo ouvir a música Daylight, Maroon 5.
1: Maroon 5.
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1: Vambora, campeão.

Free Lover, há relações que começam e todo mundo à volta já faz aquelas previsões. Isso não vai durar, isso não, eles não se combinam. Quero ver até quanto tempo que isso vai durar. Pois é, depois chega uma música como essa. Dream Boys tem que saber. E eu gosto dessa porque tem aquela energia de quem já cansou de explicar. Não precisa convencer ninguém, só existe química. Se existe sentimento, se existe dois, continuam juntos. Então, o resto que assista. Mistura de português, francês, até aquele alé alé, como quem transforma a própria reação, a própria relação, no caso, numa resposta para quem torcia de contra. É, e depois vem aquela frase: agora é que eles vão ter que me saber. É como uma celebração, tipo, vocês que duvidaram, então olhem bem. Por isso é que eu gosto dessa música, tem que saber. Tem aquela, tem romance, tem confiança, tem aquela aprovação de quem, aquela energia do casal que decidiu viver a própria história sem pedir autorização a ninguém. Dream Boys aqui com Tem Que Saber na playlist da Afri Rádio 106.1 FM. Aqui a música nunca para, é 24 sobre 24, aqui na 106.1 FM. Não saia daí, vamos fazer uma curta pausa, é um vapt-vupt. I'll be back with more music.

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2: 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E pronto, estamos de volta outra vez desse lado. E sabes, aquela sensação de estar de volta e depois dizer assim, a pausa foi curta. Estamos de volta para mais um bloco musical. Mas antes da música assumir o controle, lembrar-te que amanhã é quarta-feira. E como sabes, quarta-feira já tem plano. Se ainda não tens, então estás a dormir, porque é quarta-feira. 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Agora sim, vamos voltar àquilo que mais interessa, música. A música é o nosso mote, mas antes lembrar-te que a tua marca ou teu negócio rende mais se anunciares aqui.

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2: Daqui quem falou do meu, do Manuel.
1: Domingo.
2: Zangue a banda.
1: Boa.
2: A música que eu gostaria de ouvir é Do You Mind, do DJ Khaled.
1: Do
2: tamo juntos.
1: Vambora. Do medo pediu, nós tocamos.
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músicas que começam e o corpo já sabe o que é que está a fazer. Não é preciso explicar muito, é ouvir a batida e deixar acontecer. R. Kelly, aqui com Step in the Name of Love. E olha, essa música tem uma coisa que eu particularmente acho bastante interessante. Step é o título, mas não está ali por acaso. A música ficou diretamente ligada à dança, aquele movimento sincronizado que R. Kelly transformou praticamente numa assinatura desta fase da carreira. E eu acho que é isso que eu gosto aqui, porque a música não está simplesmente a falar de amor, está a transformar o amor numa experiência. A batida marca o passo, o baixo segura, a voz vai conduzindo assim, como quem não quer a coisa, sem pressa. E é R&B dos anos 2000, é daqueles que conseguiu funcionar numa festa, numa pista cheia, aquele movimento em que a música começava e toda a gente já sabia exatamente para que aquilo era suposto. Era um convite para dançar. R. Kelly, aqui com Step in the Name of Love. E se já começaste a mexer o pé, eu disse, essa música foi feita para isso.

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2: Daqui fala-vos Alcina de Jesus.
1: Alcina.
2: Encontro-me no Talatona.
1: Ok.
2: E gostaria que tocassem a música Cubita.
1: Qual?
2: Fica comigo.
1: Fica comigo.
2: A Fi Rádio.
1: Uh-huh.
2: A rádio que mais quer em alguém.
1: Fica também tu aí do outro lado.

Free Lover, há uma diferença entre gostar de alguém e ter a certeza de que essa pessoa mexe contigo. Justin Bieber, aqui com Chance the Rapper, aqui nessa música fantástica, Confidence. Eu gosto dessa porque Justin está numa fase completamente diferente daquela imagem de miúdo que muita gente conheceu. Aqui há mais R&B, mais groove, mais atitude, e depois aparece Chance the Rapper, aquela entrada triunfal que dá aquela personalidade à música. Mas repara num detalhe, Confidence faz parte do The Journals, aquele projeto que lançou. Justin lançava música após música, isso em 2013, numa fase em que estava claramente a experimentar aqui uma sonoridade mais adulta, e isso ouve-se. E não é uma música que esteja aqui a tentar provar que Justin Bieber sabe fazer pop. É um Bieber com mais confortável no R&B, mais solto e mais seguro daquilo que está a fazer. Talvez seja por isso que eu gosto dessa música, porque Confident não pede desculpa pela atitude. Ele entra, marca o ritmo e segue. Justin Bieber e Chance the Rapper aqui nessa música fantástica, Confident, aqui na 106.1 FM. A música que nunca para, a música é o nosso mote. Não saia daí, vamos fazer uma curta pausa. É um vapt-vupt. Vou tomar um café e já volto. Atenção que vem aí o No Break.

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2: Olá, Afri Rádio, daqui fala Alice. Fala a partir de Sequel. Gostaria de pedir a música de Gracie Arendt com o título Eat the Well.
1: Boa.
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1: Eat the Well. Vamos embora.

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Mais um dia, mais uma chance, mais uma oportunidade. 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

reta final de mais uma edição do Mix FM, o seu clube DJ aqui com o tema Uptown de Pagés, Buchapa e Simato. Eu sou o Ricardo Alves, estive a falar e a misturar para vocês. Obrigado a todos pela audiência e o pessoal que deixou mensagens com 923-33-74-62. Obrigado mais uma vez, eu saí daqui com aquele desejo de ir à KPCS

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1: Yes, sir! Boa noite!

O que mais cresce em audiência? Mr. Jorge Sky. Isso, hoje, o dia já testou a tua paciência. Calma, nós vamos tocar o melhor da música para ti, para acalmar os espíritos e entrares na boa vibe, na frequência certa, 106.1 FM. 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

0: 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Hey!
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2: Olá, Afri Rádio. Daqui para o vosso boyfriend Zequinha. Fala para mim do Rocha Pinto. Comunidade Americana Banda.
3: Yes, sir.
2: Quero muito ouvir a música do cantor Kevin House com o título Summer. 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

Maçãs, chegou o momento, aquela hora pela qual todos esperavam, hein? Uma hora de música sem interrupções, aqui na Afri Rádio 106.1 FM. É Uno Break no ar, então aumenta o volume e esquece o resto do mundo. E deixa o resto com o teu Jedi, claro, deixa o resto com o Mr. Jorge Sky, que eu vim de uma terra muito, muito longe para animar a tua terça-feira e deixar o teu dia muito, muitíssimo agradável. Se estás no trânsito, boa condução, chega em casa em segurança, lembra-te que isso é sempre o mais

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1: Faz o teu pedido, pede a tua música, manda o teu áudio porque nós estamos à espera. Bora, manda o teu áudio, o teu Jedi quer tocar o que tu queres ouvir.
2: Eu sou Elísio Pedro.
1: Ora, Elísio.
2: Falo a partir da Samba Augusto. Eu quero ouvir a música dos Coldplay. Viva la vida. 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
1: É isso aí, amigão. Minha amiga, promessa é dívida. E estamos de volta. 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Porque a vida é agora, sem mais demora. É isso mesmo, campeão. 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Let's go.
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2: Olá, sou a Esther Miriam.
3: Bora.
2: Falo do Talatona.
3: Uhum.
2: Gostaria de ouvir a música Titânio, de David Guetta e Fit Sia.
3: Yes.
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3: Última hora no ar, mas ainda com energia suficiente para fechar em grande. Vamos, olha a música! 106.1. Come on! Bora, meus amigos, estamos de volta para a última hora juntos, aqui a curtir o melhor da música na melhor rádio, hein? Mas ainda dá para aproveitar, porque uma hora é tempo suficiente para tocar muitos bengas para os melhores ouvintes do mundo. E claro, dar sempre uma dica para ti. É isso mesmo. Já falando em dica, lembra-te que amanhã é quarta-feira e tem Rudy.

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1: É isso aí, eu estou à espera do teu pedido musical. Manda o teu áudio que eu quero tocar o que tu queres ouvir. E já sabes quem canta? Os seus males espanta.
2: Aqui meu velho Alexandre, fala para tudo Luanda, município de Viana, bairro Grafanil. Eu sou um grande fã da Afri Rádio. Gostaria de ouvir a música de Teddy Swims intitulada Lose Control.
1: É isso aí.

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